0: 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But I've seen one of my friend play the song da da da da da and wearing sunglasses. It's the Snoop Dogg. By Dr. Dre.
1: That's Snoop Dogg.
0: And one of my friend also played the OST of Pokemon.
1: Oh my gosh.
0: They actually, the couple sang it together on the
1: wedding. That's cute.
0: And that was Frieden.
1: Oh, really?
0: Yeah, recently he wedded.
1: That's cute. Okay, now, grand first place. 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
0: Tell Me by Wonder Girls. 3,328 plays throughout the TV and radio show. 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